0: Ligado! Essa é a nossa homenagem a Minas Gerais, mas principalmente a mulher mineira, Paixão Mineira!
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0: Essa canção é uma das minhas preferidas. Um dos maiores sucessos de todos os tempos. Que a gente quis realmente pôr nesse disco, porque...
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1: Vem aí Luiz Cláudio e Juliano.
2: Carinho de vocês.

0: Palma pra vocês que cantam tão bem. Isso sim, é.
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1: É um prazer, Roberta, estar aqui pra cantar com você. Vamos lá, Solimões.
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0: Essa música nós do Samarino fizemos especialmente, a gente fez pra vocês de casa. Curtem a nossa música, né, Negão?
1: É isso aí, Magrão. E a gente canta numa boa pra você.
0: E o Chico vai soltar a viola pra gente cantar aí, gente, assim, ó.

0: civil. E foi exatamente aí que as portas do Brasil se abriram pra gente.
1: E é uma grande emoção ouvir os nossos amigos cantando assim.

0: devido ao sucesso da música Peito Apaixonado, nós do San Marino resolvemos gravar mais uma música em homenagem a todos vocês de casa, é ou não é, Negão?
1: É claro, Magrão, e a gente canta pra vocês.
0: Então, gente, chegando, foto 3x4 pra gente cantar assim pra vocês.

algumas canções que marcam a vida da gente. E eu tenho certeza absoluta que essa música marcou a vida de muita gente que está presente aqui hoje. Então aquele ou aquela que sofreu por amor pelo menos uma vez na vida, vai abrir o coração e cantar essa canção junto com a gente.

algumas canções como esta realmente marcam a vida da gente. Mas tem outras que, além de marcar, machucam demais.

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1: Queria cantar uma canção especial. Uma música que fala da família. Dessa raiz tão forte que é a nossa família, né? Essa coisa tão boa. Feliz aquele que tem uma família do seu lado, né? Pra te dar apoio, pra te dar conforto, estrutura. Essa aqui é uma família de origem simples, mas com o principal e o essencial: o amor.
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algumas canções que marcam a vida da gente. E eu tenho certeza absoluta que essa música marcou a vida de muita gente que está presente aqui hoje. Então aquele ou aquela que sofreu por amor pelo menos uma vez na vida, vai abrir o coração e cantar essa canção junto com a gente.

0: algumas canções como esta realmente marcam a vida da gente. Mas tem outras que, além de marcar, machucam demais.
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0: Obrigado, gente.
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0: e do Espírito Santo. E com licença, patrão celestial, vou chegando enquanto servo amargo de minhas confidências, porque ao romper da madrugada e ao descambar do sol, preciso camperear por outra invernada e repontar do céu a força e a coragem para o entrevero do dia que passa. Perdoa-me, Senhor, porque troteando pelas caminhadas da fraqueza humana, de quando em vez eu me solto porteira fora. Eita, potrilho, chucro e cabordeiro, mas eu te garanto, meu Senhor, quero ser bom e direito. E para fim de conversa vou te dizer, meu Deus, que a tua vontade leve a minha de acabresto para todo sempre, até a querência do céu.
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2: Abram cancha. O Rio Grande, compadre, vem.
3: Nesse compasso galponeiro balanço, reminiscência versus churros no ar.
2: Quero ver.

0: gostou, faz barulho. Quem gostou, faz barulho aí. Levanta a mão quem gosta de cavalo, compadre. Ei, a gauchada da Serra, o Serrano é um grande montador por excelência. Então, pra quem gosta aí, compadre, de cavalo, aqui vai Liberdade Chucra.
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Bom dia, bom dia, bom dia. Bom dia pra você que já tá ligadinho na 87,9. Bom dia pra você que tá chegando agora juntinho comigo. Bom dia. Feliz sábado. Feliz sábado, feliz final de semana pra você. Um sábado friozinho, né? Um sábado geladinho, emburradinho. Mas a gente vai chegando por aqui com a programação do Sabadão Especial pra ir. A partir de agora, você e eu juntinho na frequência da 87,9. Bom dia pra você, meu amigo. Bom dia pra você, minha amiga. Bom dia. Bom dia pra dona de casa que hoje tá encolhidinha, né? Hoje tá aí em casa. Vai atrasar um pouquinho quem tinha aquela roupa e aquela maquinada pra lavar. Quem queria fazer aquela faxina em casa também vai ter que dar uma recuadinha, né? Mas quem sabe hoje preparou aquele dia especial pra você estar aí com os seus, com a sua família, com os seus filhos, com seu esposo, ficar um pouquinho até mais tarde na cama, aproveitar o final de semana e aproveitar aqueles momentos especiais que a gente precisa vivê-los ao ladinho do lado das pessoas que a gente ama. Mas independente de qual foi a forma que você começou a sua manhã, eu quero saber de que forma você vai seguir agora, porque a partir de agora eu tô aqui e eu sigo juntinho com você na 87,9. Bom dia! Quero trazer para você a minha mensagem do dia. E a mensagem do dia que eu trago é desejar para você que o seu final de semana seja maravilhoso. Que o seu final de semana seja repleto de coisas boas e tudo aquilo que Deus proporcionou e tudo aquilo que Deus preparou para você possa vir a acontecer. Bom dia!

E com esse louvor lindo, bacana demais, comigo, que traz muito pra gente. Eu quero trazer pra você a minha mensagem do dia, desejando que você tenha um sábado cheio de coisas boas, um sábado repleto das coisas, daquilo que Deus prepara pra você todos os dias, prepara pra mim, sem esperar absolutamente nada em troca. Vou trazer para vocês em João, capítulo 14, versículo 21. Quem tem os meus mandamentos e lhes obedece, esse é o que me ama. Aquele que me ama será amado pelo meu Pai, e eu também o amarei e me revelarei a ele. Sentir-se amado nos faz bem e nos dá segurança. Como é bom receber o carinho dos parentes, dos amigos, das pessoas próximas. Agora, quando sentimos o amor de Deus, é ainda mais encorajador. Quando sentimos que somos amados por Deus, esquecemos a rejeição, a vergonha e, muitas vezes, tudo aquilo que o mundo nos traz, fazendo e nos mostrando que tudo dá errado. Quando João escreveu esta epístola, deixou-nos registrado a importância da divindade de Cristo e do poder do seu amor. Os crentes passam por muitas dificuldades e perseguições. Precisavam ser confortados no amor de Jesus e encorajados a amá-lo. E assim somos nós. Amar a Jesus é a melhor forma de ser amado por Ele. Nossa obediência à palavra nos aproxima de Deus. Ele nos ama revelando-se em nós através da sua própria palavra. Quando obedecemos os mandamentos ou o que Deus trouxe para nós, estamos amando-lhe. Ao mesmo tempo, quando guardamos a palavra, convidamos o próprio Deus a fazer morada em nós. E é isso que eu desejo para você para este final de semana. Deus já tomou a iniciativa de te amar por Jesus. Agora é a sua parte. Agora é a minha parte. Agora é a nossa vez de amar a Deus sobre todas as coisas, como se Ele fosse a única coisa que nós tivéssemos na vida. Afinal de contas, Deus nos proporciona coisas maravilhosas todos os dias e não espera absolutamente nada em troca. Muitas vezes nós nem lembramos de agradecer, de baixar os nossos olhos e fazer aquela oração a Deus, agradecendo por tudo aquilo que Ele tem nos proporcionado. Hoje é o dia em que eu desejo que você possa viver esse amor, que você entregue o teu coração a Deus, porque Ele conhece, Ele lá no íntimo e sabe das tuas preocupações, sabe das suas limitações, sabe do teu sofrimento. Entregue a Deus e ame Ele de todo o teu coração, porque é assim que Ele te ama, de todo o coração, como um pai ama um filho, e um pai nunca

abandonam filhos. Por isso tenha certeza, se você está passando por um momento de dificuldade, Deus jamais irá te abandonar. Confia a Ele, peça direção, entregue tudo nas mãos de Deus e tudo vai prevalecer. Tudo o que você tem na tua vida vai mudar. Ele muda a direção, Ele nos muda com discernimento, Ele nos dá um entendimento certo no momento certo em que precisamos. Por isso, hoje, somente hoje, ou para todos os dias da tua vida, coloque Deus como centro de todas as tuas coisas. Bom dia! E eu não tenho dúvidas que Deus também te escolheu.

E agora, você que tá juntinho comigo, bom dia! Quero mandar um alô, mandando um abraço. Quero mandar um alô e um abraço ali pro Igor. Bom dia, Igor! Oi, Igor, com esse tempinho era hora de ficar na cama até mais tarde, hein? É pra tá dormindo um pouquinho mais. Que nada! Um beijo lá pro Igor, pra Vera. Vera, um beijo no teu coração. Um maravilhoso final de semana. Obrigada sempre pelo carinho. Obrigada sempre pela companhia. Um abraço pra vocês. Já vou estar rodando música, tá? Já vou estar rodando música pra vocês, tá bom?

0: Vou de música lá pra Vera, pro Igor. Deixa eu ver quem mais está aqui comigo. Também quero mandar um alô e um bom dia ali pra Dona Cilda. Bom dia, bom dia. Bom dia, Dona Cilda. Um maravilhoso final de semana. Quero mandar um alô e um abraço ali pra Dona Keia, meu amigo Selvando. Todo o pessoal aí na Pablo Antenas. Ah, falando... Ô, Dona Keia, eu vou precisar do Pablo, hein? 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Dona Edith, bom dia, bom dia. Maravilhoso final de semana lá para Dona Edith e o seu Osvaldo. Dona Ana Cardoso também está por aqui. Bom dia. Maravilhoso final de semana para você. Quero mandar um alô e um abraço também lá para minha amiga Neia, né? A Neia é cedinho também, né? Cedinho, cedinho. Bom dia, Neia. Um abraço todo especial aí para você, pro Delmo. Eu vou de música, daqui a pouquinho eu tô de volta. E você não sai daí não, hein? E você não sai daí não. Chapéu de barbela, uma tradição gaúcha. É a dança de passo largo, é a cachaça de... A primeira que eu rodo, então, vou rodar lá pra Vera, pra ela já começar aí o final de semana com o pé direito. Tô chegando com os atuais. Depois vai rodar a música lá do RBD pro Igor também. Igor, um beijinho no teu coração, meu querido.
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Isso aí, pessoal, 8 horas e 42 minutos, 8h42. Você ligadinho comigo, obrigado pela companhia. Obrigado pela sua sintonia. 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Um passo da milonga, um lombrilho prateado, um bom... Vamos de música? É claro que vamos! Vem chegando mais música por aqui, bom dia pra vocês! Maravilhoso sábado, um beijo! Quero ser a sua companhia para essa manhã de sábado. Levanta o volume e vem comigo! Quero mandar um alô e abraço!
Deixa eu ver quem está aqui comigo. Bom dia, Marlene. Bom dia, minha amiga. Um abraço todo especial pra você e pro Serginho. Hoje é um sábado meio emburradinho, né? Mas tá valendo. Bom dia. Ô, dona Keia. Devolvo, claro que devolvo. Dona Keia e o seu Vando já estão ligadinhos desde cedo na 87,9. 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E olha, você tá com um problema aí no seu portão eletrônico, você tá com aquele probleminha na sua antena parabólica, a galera faz até milagre. Comigo também, deixa eu mandar um alô, um abraço pra dona Terezinha, vamos lá. É, dona Terezinha, hoje tava bom, né? Tava e tá, né? Hoje tá bom pra debaixo das cobertas, pra aproveitar, mas claro que pode sair rapidinho só pra colocar o radinho aí na frequência, né? Levantar o volume pra ficar escutando lá do quarto a programação, hein? Hoje tá bom demais pra aproveitar, pra assistir aquele filme no final da tarde com um cobertorzinho. Uma tradição gaúcha. Bom dia. Um abraço todo especial lá pro meu amigo seu Antônio, a dona Elizabeth. Seu Antônio, que é presidente da Associação Coral em Arroio de Silva. Estão preparando muita coisa bacana. Tem apresentação na Festa do Peixe, tem apresentação na Semana Farroupilha. Tem encontro de corais, olha, tá bacana demais. Abraço, seu Antônio, um abraço pra dona Elizabeth também. Vamos lá, gente. Serviço de utilidade pública. Foi perdida uma carteira contendo título de eleitor, documentos pessoais em nome de Fernando Velho Oliveira. Então, se você viu, de repente, quem estiver aí nas proximidades do Super das Frutas, lá no Jardim Atlântico, né? Lá próximo à Paloma. Então, se você mora lá nas proximidades ou você foi até o supermercado, se estiver caminhando pela rua, dá uma olhadinha, né? Presta um pouquinho de atenção. Ou se você encontrou, estamos à procura de uma carteira com documentos pessoais em nome de Fernando Velho Oliveira. Se você souber, dá um recadinho pra gente que a gente repassa pro proprietário, beleza? Bom dia pra você, obrigado pela companhia. Abraço, Fernando. Vamos ajudar, então, aí a achar e a encontrar esses documentos perdidos, beleza?

0: Seu Nelson Fernandes também tá por aqui. Bom dia, seu Nelson. Bom dia, meu querido. Um abraço todo especial, maravilhoso final de semana. Ô, seu José, bom dia, bom dia. Um ótimo final de semana pra vocês também, tá? Claro que eu rodo, o pedido é uma ordem, né? Vamos rodar o vento com os monarcas. E até segunda, né, seu José? Até segunda. Pessoal, segunda tem o encontro da melhor idade. E olha, é bacana demais. Vamos lá? Vamos de música? Daqui a pouquinho eu tô de volta. 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Bom dia pra você, obrigado pela companhia.
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0: Vamos lá, Dona Maria, claro que eu rodo, Dona Maria. Ô, Dona Maria, vamos lá então, tá querendo curtir pra todo dia. Rodando na 87,9.
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Bom dia pra você que tá chegando agora. Feliz sábado, feliz final de semana. Um final de semana um pouquinho emburrado, né? A gente aí que tá em casa, dona de casa, tá aproveitando, trabalhou a semana toda. Vai aproveitar, faz planos pro final de semana pra limpar aqui, pra lavar isso, pra limpar aquilo. E o tempinho assim, ó. Aproveita, o tempinho tá assim pra você ficar com a sua família, pra você fazer aquela sobremesa especial, pra fazer aquele café da tarde especial. E, claro, aproveitar com as pessoas que você ama ou com a sua companhia, seja de qual forma, mas que você possa aproveitar o final de semana de excelência.

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0: 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Silvânia, um beijo pra você. Daqui a pouquinho vai estar rodando uma música bem bacana lá pra galera do Mercadão Paraíba. 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Vamos lá, vamos de música, é claro que vamos. Quero mandar um alô e um abraço todo especial ali para o meu amigo Jack, a Raíssa e toda a galera ali na Lojas Berlanda. 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Vamos de música, é claro que vamos, vamos que vamos. Bom dia pra você.
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0: E você também pode pedir a sua música, hein? Vai mandando aquele alô, vai mandando aquele abraço. Vai me contando em que lugar do Arroio do Silva você está na frequência da 87,9. Bom dia pra você.
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0: E eu quero mandar aquele alô e aquele abraço, hein? Eu quero mandar aquele alô e aquele abraço pra você. Bruno Rosa, participação Murilo Ruf, atriz demais. Bom dia. Depois vem Kleber e Cauã, mil adjetivos.
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0: aí, pessoal. Agora são 9 horas e 31 minutos. 9h31. Em que lugar da Rui do Silva você está em casa? O que você está fazendo? Me conta, eu quero saber. Hoje é final de semana. É dia de você aproveitar. A gente aproveita, né? A dona de casa mexe aqui, mexe ali, faz uma coisa, faz outra. Tá toda a vida mexendo e colocando a coisa em dia, né? E você, já arrumou as coisas?
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0: dia de Brasil, hein? Você também viu a seleção brasileira? Estamos apaixonados por futebol, né? E vamos empurrar a nossa seleção brasileira até o finalzinho dela. Pra você que tá comigo, bom dia, bom dia, bom dia. 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

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Vamos falando sobre Balneário Arroio do Silva. Olha só, dia 25 tem ação do Cine Móvel em Balneário Arroio do Silva. Unidade Móvel estará na cidade. O feirão de emprego será realizado das 9 às 16 horas. Então você que está à procura de emprego, agora é a hora. Semana que vem, na quinta-feira, tá, gente? O município de Balneário Arroio do Silva recebe no dia 25 de junho uma ação especial do Cine Móvel, com diversos serviços que estarão disponíveis, principalmente o oferecimento de divulgação de vagas de trabalho. A unidade móvel estará no Centro Multiuso Esther Pacheco Mucilo, com atendimento das 9 às 16. O objetivo é aproximar trabalhadores das oportunidades de emprego disponíveis na região e oferecer atendimento direto e gratuito à população por meio da estrutura itinerante do Cine Móvel. Durante o evento, os trabalhadores terão acesso a vagas de emprego, orientações sobre o mercado de trabalho e encaminhamentos para processos seletivos. A ação é voltada a pessoas que buscam sua inserção e reinserção no mercado de trabalho, com atendimento gratuito, aberto ao público e realizado por ordem de chegada. Para receber o atendimento, o candidato deve comparecer ao local levando os documentos pessoais. Bacana demais, né? Cine Móvel, então, em Balneário Arroio do Silva. Mulheres participam de curso de culinária e aprendem receitas à base de frutos do mar. O curso foi realizado por meio do Senar, Sindicato Rural de Araranguá, em parceria com a Prefeitura e a Colônia de Pesca. O Serviço de Aprendizagem Rural, Senar e Sindicato Rural de Araranguá, em parceria com a Prefeitura de Balneário Arroio do Silva, através do Departamento de Indústria e Comércio, promoveram nessa semana o curso de culinária voltado ao preparo de receitas à base de frutos do mar. O curso foi ministrado pela instrutora de Senar, Ângela Fernandes. E este ano a parceria foi com a Colônia de Pescadores Z24. Parabéns a todos os organizadores do

0: Pra você que tá juntinho comigo, bom dia, bom dia, bom dia. Obrigado pela companhia, obrigado pela sintonia. Quero mandando um alô, mandando um abraço. 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Ô, Silvânia, coisa boa! Esse cafezinho, esse é do bom, hein? Esse é do bom! Vou passar mais tarde, Silvânia, vou passar mais tarde. E hoje a minha motorista particular tá dando as voltas dela. Daí eu tô, né, de castigo, não posso fugir. Mas depois eu passo aí, tá bom, minha querida? Um beijo no coração. Obrigado pela companhia. Deixa eu ver quem mais tá aqui comigo. Ô, meu amigo da cor, bom dia, bom dia. Um abraço todo especial lá pro meu amigo da cor, tá ligadinho na 87,9. Bom dia, meu querido. Um abraço todo especial, maravilhoso final de semana. A Tati tá por aqui, Tati, já vou conferir teu áudio, tá bom, minha querida? Ô, nega, bom dia. Ô, aí tá bom demais, né, nega? Vai, imagina uma polenta aí nesse fogão a lenha, hein? Meu Deus, né? Olha, é 10 horas da manhã e eu tô pensando em polenta, gente. Imagina uma polenta, um pinhão. Ah, uma galinha ensopada. Meu Deus, nega. Fogão é bom, né? A nega tá com fogãozinho a lenha lá. Mas que beleza! Falando nisso, eu tenho um fogão a lenha, né? Vou ver se eu encontro umas lenhas por aí. Gente, se alguém tiver lenha pra me doar, dá um grito aí que eu busco, hein? Olha que maravilha! Quem eu vejo por aqui? Dona Eliette! Bom dia, minha querida! Que bom ver a senhora por aqui. Sabe que eu tenho um carinho enorme por vocês. A Dona Eliette, toda a família, né? Eu visitava a Dona Eliette quando era agente comunitária. E tenho um carinho enorme. Também estou com muita saudade, Dona... Ô, Dona Eliette! Uma hora eu vou ir, agora eu consigo mais tranquilo. E a senhora venha me visitar. Agora eu trabalho ali no Centro Multiuso. E pra você também que tá me escutando, que quiser tomar um cafezinho comigo, eu fico aqui no Centro Multiuso, aos fundos do campo de futebol. Podem vir ali, serão muito bem recebidos. Abraço, Dona Eliette, minha querida. Deus abençoe vocês também. Um maravilhoso final de semana, tá bom? Marlene, minha querida, já rodei a música, né, Marlene? Já rodei a música. Gente, serviço de utilidade pública para moradores próximo à unidade do supermercado das frutas ali no bairro Erechim. Bairro Erechim, não. Jardim Atlântico. Foi perdida uma carteira com documentos pessoais em nome de Fernando Velho Oliveira. Se você encontrou, puder entrar em contato com a gente, eu agradeço de coração. Eu sempre falo, né? Quando a gente fala em documentos, é tão bom quando as pessoas encontram e direcionam de volta para que a gente possa entregar para o dono. Porque imagina se fosse a gente, né? Ter que fazer tudo de novo. É chato demais e cansativo. E triste demais também, né? E para você, bom dia! Bom dia, bom dia! Maravilhoso final de semana, que sábado aí pra você. Seja um final de semana incrível. Sem sol, mas incrível. Brincadeira, gente. Uma tradição gaúcha. Tô chegando com Luana Prado. Bom dia pra você. Jorge Matheus, participação. Matheus e Cauã também vai rodar na 87,9. E vou rodar uma música lá pra Dona Eliette. Vou dar um louvor bem bacana, tá bom, Dona Eliette? Um abraço todo especial pra vocês, bom dia. Você vai mandando seu alô, vai mandando seu abraço, que eu vou rodando por aqui. Ô, Dona Cleusa, esqueci de passar ontem, mas hoje eu passo. Hoje eu passo, eu peço pra Dani passar. Bom dia, dona Cleusa. Bom dia, bom dia. Bom dia lá pro pessoal na Panificadora Sabor do Oeste. Lá no bairro Erechim, onde você encontra o melhor pãozinho. Também quero mandar um alô e um abraço para dona Elice. Ô, dona Elice, bom dia. Bom dia com Jesus no coração. Amém, dona Elice, que assim seja, que ele possa estar aí com vocês também, tá? Já vou rodar uma valsa por aqui e eu vou de música. Logo, logo eu tô de volta. Um beijo para você.
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Bom dia, bom dia, bom dia. Bom dia pra você que tá chegando agora. Maravilhosa manhã pra você que já tá comigo desde cedinho. Obrigado pela companhia, obrigado pela sintonia. É manhã de sábado na 87,9. 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

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E por aqui vamos de música? Claro que vamos! Vou rodar uma música lá pro meu amigo da Cor. Alô, da Cor! Bom dia, meu querido! Também quero lá mandar um alô e abraço lá pro meu amigo Neném. Meu amigo Neném! Esse final de semana tá especial demais, né? Se o da semana passada demorou pra chegar, esse tá bom demais, porque a taça de campeão, Campeonato Municipal em Balneário Arroio de Silva, voltou pra casa, né, Neném? Voltou pra casa e está lá no bar do Leandro, lá com meu amigo Neném e toda a equipe. Parabéns ao elenco de 2026, que tava especial demais. A galera entendeu o significado aí do que era, o que significava esse título pro meu amigo Neném, pra comunidade ali, pro pessoal do Bar do Leandro, compraram o espírito e levaram pra dentro de campo e colocaram aí o coração na ponta da chuteira e fizeram bonito demais. Parabéns, meu amigo Neném, um abraço todo especial pra você. Também vou rodar a música que tinha me pedido, O Vento, claro, vou rodar, né? Tem muito mais por aqui, você vai mandando seu alô, vai mandando seu abraço, quer mandar um alô e abraço lá pro Lacizinho. Alô, Lacizinho. Um beijo, meu amor.

amigo. Um beijinho pra você. Tô chegando agora com música, daqui a pouquinho tô de volta e não sai daí não. Roda agora os Monarcas e Simone Mendes.

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10h36, 10 horas e 36 minutos. Você e eu ligadinho na 87,9. Bom dia pra você! Pra você que tá ligadinho comigo, obrigado pela companhia, obrigado pela sintonia.

Pra você que tá junto comigo, obrigado pela companhia, obrigado pela sintonia. 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

0: 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Vamos de música? É claro que vamos! Deixa eu ver quem é que tá por aqui comigo. Eu quero falar pra você que se o tempo colaborar, amanhã tem festa junina ali no quiosque Delícias da Praia, no centro do Arroio do Silva. A gente espera que o tempo ajude, né? Que o tempo colabore. Que o tempo colabore. Então amanhã ali no Delícias da Praia. E hoje é aqui comigo, é aqui comigo. Juntinho da 87,9. Hoje também tem feijoada da Império ali no check-in, praça de alimentação lá com a Paula, hein? Vamos lá, vamos de música? Você e eu, ligadinho na 87,9. Oi, Tati! Um beijo pra você, minha querida! Um beijo todo especial lá pra Tati. Um beijo pro Rodrigo. O pessoal foi campeão ali pelo bar do Neném, né? Um abraço todo especial pra eles. Um maravilhoso final de semana. Deixa eu ver quem mais tá por aqui. A dona Eliette, eu já mandei aquele alô e aquele abraço. Meu amigo da cor, já vou conferir o áudio. A Rosi, já mandei aquele alô e aquele abraço. A Marli também, já vou conferir o áudio dela. Marli, dá um 10 aí, tá, Marli? Dá um 10 que eu já vou conferir o áudio, tá bom, minha querida? Um beijo pra você. Deixa eu ver quem tá aqui. Olha só, a Márcia tá por aqui. A Márcia tá querendo pedir uma música e lembrar que eles vão ter uma conferência. Proclamem com a presença do pastor Antônio Cirilo, dia 30 de julho e 1º de agosto, no ginásio de esportes Francisco Leonardelli. Ah, eu vi essa propaganda, tá na entrada do Arruí do Silva também, né? Tá aí o convite, então, quem tiver interessado em participar, tem os pontos específicos para a venda e um deles é na livraria Maná, próximo ao ginásio Apolônio. Então tá bom, ali próximo ao CRAS, né, gente? Próximo ao ginásio do Apolônio, então, você pode adquirir o seu ingresso para conferência Proclamem, com a presença do pastor Antônio Cirilo. Vai estar bacana demais. Ela oferece aí a música Sua Presença é Real, com o pastor Antônio Cirilo, oferecer para todos os ouvintes. E um maravilhoso final de semana. Beijo, Marcinha. Um beijo para você, um maravilhoso final de semana para vocês também, tá bom? Um beijo todo especial para você que tá na sintonia. Também quero mandar um alô e abraço ali para a dona Nair Nanemacher. Dona Nair, um beijo. Também a dona Maria Lídia, sempre na sintonia. Quero mandar um alô e abraço lá pra dona Edith Marlene, meu amigo, seu Dalmolin, hein? O pessoal também que tá sempre na sintonia. E até segunda-feira, né, dona Edith? Um beijo todo especial para vocês. Obrigado pela companhia. Pessoal, vai mandando seu alô, vai mandando seu abraço. E eu rodo o seu pedido de música por aqui, tá bom? Vamos de música. Também quero mandar um alô, um abraço ali pra Silvânia, ali no Mercadão Paraíba, gente. Acabei de postar lá, quem tem Instagram, dá uma conferidinha lá, tem um dica especial pra você. As meninas compraram umas luvinhas sem dedo e com dedo. Maravilhosa opção pra você ali no Mercadão Paraíba, o ano todinho com você. 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E eu comprei também, é um estilo... Me ajuda aí, Silvânia, é um poncho, né? Não sei como é que chama aquilo. Só sei que deixa a gente quentinho, quentinho. E tá sempre muito bem vestida. Usa com vestido, usa com uma blusa, joga em cima, tá maravilhosamente bem vestida. Tô chegando com música, a primeira que roda é Chiquita. Bom dia pra você, eu vou rodar essa lá pro meu amigo Soldado Molim e a dona Edith Marlene, tá bom? Depois eu vou de música logo, logo, tô de volta. Não sai daí não, pra você, bom dia.
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0: 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Vamos de música? Chegando com muito mais música para você. A Marli tá lá, tá pedindo música, é claro que a gente roda, né?
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0: Mari tá pedindo música, tá oferecendo muito amor e carinho pro seu esposo Sérgio, que passou por cirurgia, já está se recuperando. Quer oferecer pra sua irmã, a Marlene, pro seu cunhado Serginho e pra nós aqui da rádio, né? Beijo, Marlinho. Um abraço pra você, um maravilhoso final de semana. E que Deus possa restabelecer a saúde aí do Sérgio o mais rápido possível, tá bom? Tô chegando com Deus é Fiel. Depois tem música também aqui a pedido. Lá pro Lacizinho. Depois também a Marley também tá por aqui, tá pedindo Amigos para Sempre. Oferecer pra toda a família ali no Barreira Estim, para o David e pra nós da rádio. Marley, um beijo pra vocês. Um maravilhoso final de semana e um beijão pro David. Vamos lá, daqui a pouco eu tô de volta, não sai daí não.
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2: Onze horas e 48 minutos, 11:48, ainda dá tempo de você mandando seu alô, mandando seu abraço e vim comigo, é manhã de sábado, na minha e na sua 87,9. Tô tendo pedido da Marley, agora que tá pedindo música para a sua mãezinha Marlene, a gente vai rodar aqui então. Dudu e Dalvan, pra recordar, depois também está por aqui, o pedido da Marli eu já rodei. Marli, um beijo pra você, minha querida, um maravilhoso final de semana. E também tem a Jéssica por aqui, que também gostaria de pedir a música com o Pastor Cirilo. A gente vai procurar por aqui, vou localizar e rodo sim, tá bom, gente? Vamos de música, logo, logo tô de volta, não sai daí, não.
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Jacó, enquanto fugia do seu irmão Esaú, ao dormir num deserto, ele teve um sonho. E nesse sonho, nessa visão, ele viu os céus abertos, uma escada posta no céu. Os anjos subiam e desciam por essa escada. Então, naquele momento, ele disse: "O Senhor está nesse lugar e eu não sabia." O interessante é que Deus sempre fora o Deus de Jacó. Deus tinha uma aliança com Abraão, com Isaac e também com Jacó e com toda a sua descendência. Mas Jacó ainda não tinha uma aliança com Deus. E naquele momento especial, particular, houve um toque. Jacó foi tocado pela glória do Senhor, pela maravilhosa visão de Deus. E a partir daquele dia, a sua vida nunca mais foi a mesma. Jacó então fez uma aliança com Deus. E isso é que fez a diferença na vida de Jacó. Deus tem uma aliança com você, mas você precisa fazer uma aliança com Deus. Você precisa sentir o poderoso toque do Todo-Poderoso em sua vida. E você precisa se aliançar com o toque da glória de Deus e viver mediante a fé neste toque, mediante a fé nessa experiência. Deus tem uma aliança com você e agora.

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0: isso aí, pessoal. Agora são 12:15. 12:15. Ainda dá tempo de você mandar aquele alô, mandar aquele abraço. Vir juntinho comigo nessa manhã de sábado, 20 de junho. Você e eu ligado na 87,9. 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Vamos de mais música, vem chegando muito mais música por aqui. Você e eu ligadinho na 87,9. Bom dia pra você. Roda agora, Eduardo Costa.
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E dessa forma eu vou finalizando, desejando a você aí um maravilhoso final de semana. Obrigado pela companhia, um beijo no coração. A partir das 14 horas tem programa Jesus, Razão de Viver com Alexandre dos Santos. E a partir das 13, das 15 às 16, missionária Olga, luz pro seu caminho, aqui na sua 87,9. A você que ficou comigo, obrigado pela companhia. Fiquem todos com Deus, porque eu tô indo com ele. Um maravilhoso final de semana para você. E a gente se encontra aqui a partir da segunda-feira, a partir das 18 horas. Valeu, gente!

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4: Vamos botar pra quebrar agora, hein? Fica à vontade, pode ir pro lado, pro outro, pra trás, pra frente.

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Quem é esse? Esse é Jesus Cristo, razão de viver. Que bom demais poder estar com vocês. Você está com o programa Jesus, razão de viver, na comunicação, e com muito prazer, irmão Alexandre dos Santos.

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1: Que bom saber que você está do outro lado aí, nos dando o prazer da vossa audiência. E por certo, hoje Deus irá nos abençoar mais uma vez na pessoa amada de Jesus Cristo.
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1: Meu amigo, minha amiga, já vamos começar o programa abençoado. Vamos começando falando com Deus. Aonde você estiver, você também pode falar com Deus, tá bom? Para falar com Deus, não precisa pegar fila, não precisa marcar agenda. Eu e você conseguimos falar com Deus através da pessoa amada de Jesus Cristo. Não é por nossos méritos, não é por nossas obras, é porque Jesus já venceu por nós, tá bom? Você pode nos acompanhar agora, orando a Deus conosco, tá certo? E Deus irá nos abençoar. Deus pode abrir essa porta que está fechada. Deus pode resolver algo que eu e você não podemos resolver. Deus pode resolver. Só uma coisa que Deus quer. Deus quer que nós reconhecemos que essa vitória, que essa bênção vem dEle, tá certo? Vamos ser grato a Deus. Vamos nesse momento, vamos falar com Deus, na pessoa amada de Jesus Cristo.

Senhor nosso Deus, nosso Pai. Nós te louvamos, Senhor, por nossas vidas. Obrigado, Senhor. E também, Senhor, pela vida, Senhor, dos nossos ouvintes. De longe, de perto, Senhor. Tu sabe quantas pessoas vão nos ouvir agora através do rádio, através do aplicativo, através de meios sociais, Senhor. Obrigado, ó Deus amado, por essa linda oportunidade onde podemos vir aqui, Senhor, somar no teu reino, Senhor. Usar a nossa voz que o Senhor nos deu, Pai amado, para fazer a tua obra, Senhor. Obrigado por essa linda oportunidade, Senhor. Estamos aqui nesse sábado abençoado, onde o Senhor concedeu para nós, Senhor. Mais um dia abençoado. Abençoe nossos ouvintes, Senhor. Resolve algo que não pode resolver. Abre essa porta que está fechada, Pai. Elas vão reconhecer, Senhor, que foi o Senhor que abençoou. Sim, nós já te agradecemos a Deus pelas bênçãos recebidas e as vitórias na pessoa amada de Jesus Cristo. Amém e amém, Senhor.

0: Vamos nessa graça, vamos nessa força que vem de Deus aqui no programa Jesus Razão de Viver. Eu convidei ele mais uma vez, ele veio com muito prazer para nós. É uma alegria, né, receber aqui nosso irmão e amigo, o presbítero irmão Heraldo da Rosa. Heraldo, a tua saudação para os nossos ouvintes, fica à vontade.
1: Eu queria saudar a todos nessa tarde com a paz do nosso Senhor e Salvador Jesus Cristo. E na presença de Deus nesta tarde, nós estamos reunidos neste programa e acreditamos que nesta tarde, através dos louvores e da palavra que vai ser pregada, Deus irá alcançar a vida de muitas pessoas e tocar na vida de muitas pessoas, e com certeza haverá milagres e libertação, para que o nome do Senhor Jesus seja glorificado.
0: Que bom, presbítero irmão Heraldo, vem conosco aí, só para enriquecer o programa.

0: 12:04 aqui, tá certo? Vamos oferecer música bonita, canção bonita, vem cantando aí com a sua linda voz, vem cantando aqui José e Ricardo, uma música escolhida, uma música muito bonita, tá bom? E essa canção eu quero oferecer pra você, você sabe que você é escolhido por Deus, tá bom? Você tem uma chamada de Deus, meu amigo e minha amiga, não adianta correr dessa chamada, tá certo? Hoje ou amanhã você vai vir, tá bom? Se você tiver alguma dúvida, né, sobre o Evangelho de Jesus Cristo, olha a Deus, Ele vai te mostrar, tá bom? Ele vai te mostrar como mostrou para nós, tá certo? É muito simples, não é complicado não, e algumas pessoas que complicam o Evangelho, mas o Evangelho é muito simples, é só você abrir o seu coração, aceitar Jesus como o único Salvador da tua vida, e o teu nome vai estar escrito no livro da vida, tá certo? E além da salvação, Deus quer te abençoar, te usar. Vamos oferecer canção bonita, vamos lá para Lagoinha, que a Lagoinha aqui, a Praia da Lagoinha, pertence aqui ao Rio Silva. E disse, Alexandre, não consigo acompanhar vocês pelos meios sociais, mas eu tenho um radinho ainda aqui em casa. Eu tenho aquele bom costume, meu rádio eu levo para a cozinha, para a sala, para e começo a ouvir vocês aí na Rádio Verdes Mares 87.9 FM. Tá certo, quem tô falando, São Antônio, da cidade da Lagoinha aqui, da Praia da Lagoinha, tá certo? Obrigado, São Antônio, tá bom? Um abraço para todos vocês aí da Praia da Lagoinha aqui, que pertence ao Rui de Silva. Chegou ela aqui contente agora, já chegou sorrindo. Encontrei hoje ela lá no Parque do Brizone, né? A minha irmã Suzana dos Santos diz assim, estou na escuta, mano, Deus abençoe todos nós. É verdade, Suzana, eu digo também a mim mesmo, que as bênçãos do Senhor vêm até nós, tá bom, Suzana? Obrigado pela vossa audiência. Também o Dani aqui da cidade da Rua de Silva aqui, mora aqui no centro, o Dani, e eu acho que é aqui no Erechim, é isso mesmo, Erechim. E ele da sua mãe também diz, Alexandre, eu consigo ouvir você através do rádio, eu tenho um rádio aqui em casa, eu arrumei meu radinho. E eu coloco ele ali na estante, eu, a mamãe, ouvimos vocês, tá certo? Então, um abraço pro Dani aí e pra sua mãe, que todos sabem, tá nos dando o prazer da vossa audiência. Ele é pai da eternidade. Também vão lá pra cidade de Viamão, hein? Cidade de Viamão, quem tá nos ouvindo lá, ao pastor Silô dos Santos, a todo seu familiar, o seu rebanho abençoado, segundo o pastor Silô dos Santos, ele também nos transmite lá, tá bom? Tem vezes que ele consegue nos transmitir ao vivo lá na cidade de Viamão, e tem vezes que fica gravado nas redes sociais, depois ele vai produzir novamente a programação Jesus Razão de Viver. Um abraço para o pastor Silô dos Santos, também para o irmão Jesus, que é o seu porteiro lá naquela igreja abençoada, na cidade de Viamão. Heraldo vai cantar aqui, Heraldo, com a sua voz abençoada, José Ricardo, escolhido para que você ofereça a canção, fica à vontade.
1: Eu queria oferecer a todas as pessoas que estão nos ouvindo nessa tarde, né? Também a Gabriela, minha esposa.
0: Certo.
1: E a família, e a juventude ali do bairro Campo Verde, que hoje estão em festa, pastor, a todos os irmãos que estão nos ouvindo, todos os amigos, de Deus alcance aos irmãos nessa tarde.
0: Bem lembrado, Heraldo, esse mesmo, hoje haverá um congresso da mocidade, pré-congresso da mocidade lá na ADEA, Assembleia de Deus da cidade de Anguá, no bairro Campo Verde, fica ali na Assembleia de Deus, no bairro Campo Verde, na rua Pedro Manuel Gomes, 303, eu digo ali uma referência boa ali na rua do colégio, tá certo? E daqui a pouco vou montar um áudio, né, do pastor Josué, né, que mandou aqui pra mim já. Botar aqui ele convidando vocês, ouvintes, para esse pré-congresso da mocidade Eco de Louvores da Assembleia de Deus, o Campo Verde, que hoje começar uma festa bonita, hein? Você pode ir lá, tá bom? Adorar a Deus conosco, tá certo? Ele é conselheiro, ele é pai da... Também essa canção vai ser para minha esposa, irmã Simone. Quero oferecer para todo meu familiar, tá certo? A família Santa, a família Coelho tá nos ouvindo, tá certo? Muitas pessoas, nós estamos ouvindo aqui, ouvinte secreto. O que é ouvinte secreto? É ouvinte que nos começa a assistir pelos meios sociais, começa a nos ouvir pelo rádio, pelo aplicativo, mas nunca manda mensagem. Mas tá nos ouvindo, eu sei que você está nos ouvindo aí, nos assistindo. Que bom demais saber que você está aí, tá bom? Mas fica à vontade, se você também quiser usar esse espaço aqui do programa Jesus e Casa de Viver, para mandar um parabéns para alguém, fica à vontade, tá bom? Nós vamos aqui colocar para você com muito prazer.

0: fazer um parabéns, que alguém está de aniversário e você quer fazer uma homenagem. Então aqui está o espaço certo no programa Jesus Razão de Viver.
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0: Vamos de canção bonita aqui no programa Jesus Razão de Viver. Vamos de música bonita, vem cantando eles com a sua linda voz. José Ricardo cantando Escolhido de Deus, hein? Isso mesmo.

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0: quem é este?
1: É isso mesmo, quem é esse? É Jesus Cristo. Louvamos a Deus, tá bom? Para todos aqueles que nos apoiam aqui no programa Jesus Razão de Viver. Obrigado pelo apoio de vocês, tá bom? A nossa oração é que o teu negócio dá certo, tá bom? Nós oramos por vocês também, porque vocês estão investindo aqui no programa Jesus Razão de Viver. Obrigado pelo apoio. Também esse casal abençoado nos apoia aqui, o José Dias e a Geninha. Obrigado, tá bom? Pelo apoio de vocês. Deus abençoe ele. 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

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Vamos nessa graça, vamos nessa força, tá conosco também que chegou aqui o Nazareno Alando, tá contente assim, Deus, a paz do Senhor Jesus Cristo, Deus abençoe vocês, tá certo Nazareno, Deus abençoe também, tá bom Nazareno? Você e a sua mãe aí, a Dona Maria, um abraço aqui do programa Jesus Razão de Viver, Dona Maria Alando, uma pessoa abençoada, Deus abençoe o Nazareno todo, seu familiar de perto e de longe, um abraço Nazareno e até mais.

nessa graça, vamos nessa força. A hora certa para você nesse momento são agora 14 horas e 20 minutos, 14 horas e 20 minutos.

um abraço pro pastor Jonas, né? Ontem tivemos ali, e o Heraldo na igreja dele aqui em Alto de Silva, né? E Deus deu graça, estava uma bênção, tá bom? Um abraço pro pastor Jonas, todo o seu familiar aí, seu rebanho abençoado. Também para o pastor Elias, aqui do Rio de Janeiro, o pastor Elias que apacenta o rebanho aqui abençoado aqui na Assembleia de Deus, no Jardim Atlântico. Um abraço para o pastor Elias, todo o rebanho e sua família, tá certo?

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1: Nós hoje aqui vamos dar um espaço muito bom, né, para a palavra de Deus. A hora é certa agora, são 14 horas e 22 minutos. Eu falei, Heraldo, vamos lá hoje trazer uma palavra do coração de Deus ao coração do nosso ouvinte do programa Jesus Razão de Viver. E o Heraldo se esforçou, está conosco aqui. Vou dar um espaço muito bom. Agora são 14 horas e 22 minutos. E nesse momento aqui, no programa Jesus Razão de Viver, vamos ouvir uma palavra do coração de Deus ao nosso coração, juntamente com o servo de Deus, o presbítero Heraldo da Rosa. É com você, Heraldo.
2: É uma alegria estar mais uma vez neste lugar, nesta rádio, e para aproveitar esse espaço para falar da palavra do Senhor. É, acredito que tem muitas pessoas nos ouvindo necessitada de uma palavra da parte de Deus, e eu estava ouvindo este louvor que é o fundo musical do programa nesta tarde, e também o irmão Alexandre começou o programa falando sobre quem é este. E eu quero trazer uma palavra nessa tarde que está em Mateus, capítulo 14, e o versículo 22. Nós vamos fazer leitura nesta tarde, e depois, com a ajuda de Deus, e pedindo ao Senhor que Ele fale com alguém nesta tarde, que Ele cure, salve, né? Faça uma obra nesta tarde, porque viemos aqui para adorar o nome dEle, fazer a obra dEle, e Ele é o interessado em te alcançar, alcançar tua família nesta tarde, operar e trabalhar na tua vida. Mateus capítulo 14, versículo 22, diz assim a palavra do Senhor: e logo ordenou Jesus que os seus discípulos entrassem no barco e fossem adiante para outra banda, enquanto despedia a multidão. E despedida a multidão, subiu ao monte para orar à parte. E chegada já a tarde, estava ali só. E o barco estava já no meio do mar, açoitado pelas ondas, porque o vento era contrário. Mas à meia-noite, ou a quarta vigília da noite, dirigiu-se Jesus para eles caminhando por cima do mar. E os discípulos, vendo caminhar sobre o mar, assustados, dizendo um ao outro e gritando com medo. Jesus, porém, logo lhe falou, dizendo: tem de bom ânimo, sou eu, não temas. E respondendo-lhe Pedro, disse: Senhor, se és tu, manda-me ter contigo por cima das águas. E ele disse: vem. E Pedro, descendo do barco, andou sobre as águas para ir ter com Jesus. Mas sentindo o vento forte, teve medo, e começando a ir para o fundo, clamou, dizendo: Senhor, salva-me. E logo Jesus, estendendo a mão, segurou-o e disse-lhe: homem de pouca fé, por que duvidastes? E quando subiram para o barco, acalmou o vento. Então aproximaram-se os seus discípulos, adorando e perguntando: quem é este que até o vento e o mar lhe obedece? E a Bíblia responde que verdadeiramente este é o Filho de Deus. E tendo passado para outra banda, chegaram à terra de Genezaré. E quando os homens daquele lugar o conheceram, mandaram por todas aquelas terras em redor e trouxeram-lhe todos os que estavam enfermos, e rogaram-lhe que ao menos ele pudesse tocar a orla do seu vestido. E todos os que o tocavam ficavam sãos. Meus irmãos, é uma passagem bíblica conhecidíssima de todos aqueles que estudam a palavra de Deus, a gente observa que Jesus, ele estava terminando um culto. Ele havia terminado um culto de milagre, um culto de poder. A Bíblia diz que ele havia multiplicado pão e peixe e havia alimentado uma multidão de pessoas. E aquele culto tendo terminado, ele despediu a multidão. A multidão, depois do culto, volta para casa e com ele fica os seus discípulos, os apóstolos, aqueles que andavam com Jesus 24 horas, uma vida integral servindo ao Senhor. E Jesus, ele diz para os discípulos que eles precisavam de entrar no barco e passar para outra banda daquele braço de mar. E eles, obedecendo a Cristo, eles entraram no barco e começaram a navegar para chegar do outro lado. A Bíblia vai dizer que Jesus aproveita este momento em que ele está só, ou que ele fica só, e ele procura um lugar à parte, um lugar retirado, um lugar onde ele possa estar só, para conversar com Deus, para orar a Deus. Enquanto ele está orando a Deus, conversando com o Pai, aproveitando aquele momento em que ele estava só, porque Jesus, ele sempre estava acompanhado de multidões de pessoas queriam estar perto dele, e agora ele aproveita aquele momento para conversar com Deus. Enquanto ele está em oração, os discípulos estão dentro do barco, né? E remando para chegar do outro lado. A Bíblia vai dizer que no meio do mar, ou no meio daquele braço de mar, levantou-se uma grande tempestade. Uma grande tempestade. Eu estava observando na palavra que eles estavam, esses discípulos, dentro do barco, fazendo a vontade de Deus, a vontade de Cristo. Eles haviam entrado naquele barco por ordem de Cristo. Jesus tinha mandado eles entrar naquele barco. Então logo a gente entende que eles estavam dentro da vontade de Deus. E mesmo vivendo dentro da vontade de Deus, fazendo a vontade de Deus, indo para o lugar a qual Deus havia mandado eles ir, eles agora estão enfrentando uma luta, eles estão enfrentando um vento, uma tempestade. E a Bíblia chega a dizer que este vento era o contrário a eles, né? Esta tempestade era grande, levantava-se o mar queria entrar no barco. E eles estavam ali lutando, se esforçando. Mas o que eu aprendo nesta palavra é que eles estavam dentro da vontade de Deus. E mesmo assim eles estavam passando por luta, passando por provações. E o que eu quero falar aos irmãos que me ouvem nesta tarde, com a ajuda do Espírito Santo de Deus, é que a gente pode sim ser crente, pode sim servir a Deus, pode sim fazer a vontade do Senhor, né? Ser um crente ou uma pessoa que procure agradar ao Senhor e estar dentro da vontade de Deus, e mesmo assim passar por lutas, passar por vendavais, passar por enfermidades, enfrentar até mesmo desemprego, crises, tantas coisas que existem nesta terra. A gente pode estar dentro da vontade de Deus e sim, meus irmãos, está passando por prova. Agora, a prova não quer dizer que nós estamos vivendo longe de Deus, ou abandonado por Deus, ou que Deus nos esqueceu. Não, Deus, ele não nos esqueceu. E a gente precisa entender que toda luta, toda prova, chega um momento que vai terminar, né? Tudo vai passar. Estes homens estavam ali lutando, se esforçando. O vento contrário, a água querendo entrar no barco, eles talvez se sentindo abandonados, talvez olhando para o céu e dizendo: Deus, o que fizemos de errado? Qual o pecado que nós cometemos? Nós estamos aqui no barco que o Senhor nos colocou e agora estamos no meio de uma noite escura. É, e parece que não tem mais jeito, parece que nós vamos afundar, parece que este barco vai afundar e a nossa vida vai terminar por aqui mesmo. Quem sabe, naquele momento, dizendo: nós estamos abandonados. Mas eu quero que os irmãos se lembrem que a Bíblia diz que Jesus, ele ficou num lugar à parte, orando ao Pai. E eu tenho certeza que quando Jesus está clamando ao Pai, ele está orando por aqueles que tinham entrado no barco. E eu tenho certeza que neste momento, Jesus, por ser o Filho de Deus, mas também por ser um homem cheio do Espírito Santo de Deus, ele consegue sentir o que os discípulos estão enfrentando naquele momento. E ele está intercedendo ao Pai por a vida dos discípulos. Então, nesta tarde, meu irmão, por mais que você esteja numa prova tremenda, grande, que o vento esteja contra a tua vida, nós temos um Cristo diante do Pai. Nós temos o Filho de Deus diante do Pai, que está intercedendo por nossa vida, está clamando ao Pai por nossa vida, está pedindo ao Pai que Ele trabalhe em nosso favor. E a Bíblia vai dizer que na quarta vigília da noite, quando parece que não havia mais solução, tudo tinha chegado ao fim. Quem sabe os discípulos estavam até em desespero naquele momento, né? Porque tem momento que a gente entra em desespero, né? Tem momento que a gente olha para o céu e diz: olha, eu acho que agora terminou tudo, acabou tudo. Não tem mais para onde andar, para onde se movimentar. Parece que a história chegou ao fim. Parece que a nossa vida vai encerrar aqui neste momento. Mas a Bíblia diz que Jesus, nesta hora difícil, ele vem andando por sobre as águas para socorrer aqueles que estavam dentro do barco. E eu acho isto lindo, porque existe um limite do ser humano, existe uma hora que o ser humano pensa que terminou, que acabou, que até mesmo

0: Uma medicina nos desengana, a sociedade diz que não tem mais jeito, tem momentos que parece que não existe mais socorro. Mas o nosso Deus, ele é um Deus das coisas impossíveis. O nosso Deus, ele é um Deus que pode todas as coisas. Quando a medicina diz que não tem mais jeito, para o nosso Deus ainda tem jeito. Quando para o mundo parece que já não há mais esperança para a nossa vida, Deus, ele tem uma palavra para nossas vidas. E quando de repente a Bíblia vai dizer que os discípulos, eles viram um vulto, um alguém andando por sobre as águas, e eles até ficaram atemorizados, com medo, gritaram, clamaram, pensaram, o que está acontecendo? Mas neste momento, quando eles estão assustados, gritando, eles escutam uma voz, e esta voz entra no coração, no ouvido deles, eles escutam uma palavra, e a palavra é: não temas, tem de bom ânimo, sou eu. Eu tenho absoluta certeza que naquele momento, quando eles ouviram aquela voz, eles reconheceram aquela voz e disseram: esta voz é a voz do nosso mestre, é a voz do nosso amado, é a voz do nosso Senhor. Mas Pedro, ele disse: Senhor, és tu mesmo, és tu, Senhor. Glória a Deus. Tem momento que a gente chega a duvidar, és tu mesmo que chegasse para nos ajudar, que chegasse para nos socorrer, que estás dizendo: não temas, tem de bom ânimo, és tu mesmo, Senhor. E eu quero te dizer nesta tarde, a você que está me ouvindo, sim, a voz de Deus clama nesta tarde, uma tarde fria de sábado, e talvez você está dentro da sua casa e está dizendo que não tem mais jeito, não tem mais esperança. Mas a voz de Deus entra no teu lar, na tua casa, na tua sala, no teu quarto, na cozinha, onde você estiver. E a voz do Senhor entra nesta tarde dizendo: não temas, sou eu. Te anima, te encoraja, porque ainda há uma esperança para ti. Eu vim te socorrer, eu vim te ajudar, eu vim te livrar desta situação, eu vim restaurar a tua vida, eu vim arrancar esta enfermidade, eu vim te curar nesta tarde, eu vim nesta tarde tirar a tua depressão, teu desânimo, eu vim fazer uma obra na tua vida nesta tarde. Louvado seja o nome do Senhor. Eu sinto a presença, aleluia, do Espírito Santo de Deus nesta tarde, neste lugar. E como disse Paulo, em parte pregamos e em parte profetizamos. E eu acredito que eu estou profetizando nesta tarde para a tua vida. Você que por algum motivo parou para ouvir esta programação e você está ouvindo esta palavra, e esta palavra está entrando no teu coração, e a voz do Senhor está dizendo para ti: não temas, não temas, mas tenha de bom ânimo, porque eu estou chegando para te socorrer no meio deste vento e desta tempestade. Pedro disse: Senhor, és tu mesmo, Senhor, deixa eu ir ter contigo por sobre as águas. E Jesus disse: Pedro, está tudo tranquilo, está tudo bem, pode vir. E Pedro saltou daquele barco e começou a andar por sobre as águas. Mas de repente o ser humano ele fica um pouco duvidoso, ele não acredita muitas vezes, por um pouco de tempo ele perde a fé e começa a afundar. Mas a Bíblia diz que quando Pedro está afundando, porque ele vê o levantar das águas, ele sente o vento sobre o seu corpo, ele está afundando, mas ele clama. E quando ele clama pedindo socorro ao Senhor. E Jesus estende as mãos para Pedro e levanta ele e abraça ele e diz: Pedro, por que te duvida? Por que duvidaste, homem de pouca fé? Nós temos aqui uma lição nesta tarde. É impossível agradar a Deus sem fé. A gente precisa crer no Senhor. Todos os milagres da Bíblia, Jesus mostrava que o homem precisava de ter fé. Por exemplo, quando Bartimeu, que estava no caminho de Jericó, clamou pedindo socorro, isto é fé. Quando aquela mulher do fluxo de sangue foi ter com Cristo e colocou a sua mão na orla das vestes de Jesus, isto é fé. Quando aquele paralítico foi colocado por sobre o telhado em Cristo, isto é fé. A fé agrada a Deus. Eu te digo nesta tarde, não duvides. Não deixe a incredulidade entrar no teu coração. Deus, ele pode sim fazer todas as coisas. Deus tem todo o poder em suas mãos. Quando Pedro foi abraçado por Jesus, Jesus leva Pedro de volta para o barco. E quando eles entram no barco, Jesus levanta a sua voz e diz para aquele vento: acalma-te, vento. E ele fala com o mar, dizendo: aquieta-te, mar. E naquele momento, quando aconteceu isto, o vento se acalmou-se, o mar se acalmou-se, se aquietou-se. Os discípulos olharam um para os outros e disseram entre eles: quem é este que até o mar e até o vento lhe obedece? Quem é este? Esta é a palavra que vem no meu coração nesta tarde. Quem é este? Às vezes tem uma pergunta dentro de nós: quem é este que é pregado, que é anunciado, que é falado, que as igrejas se reúnem para cultuar a ele? Quem é este homem? E eu vim aqui nesta tarde para te dizer que este homem, ele é o Filho de Deus. Que este homem, um dia, ele desceu dos céus e usou o ventre de Maria para nascer e veio a esta terra simplesmente para entregar a sua vida por nós, para derramar o seu sangue na cruz do Calvário, para que hoje nós pudéssemos falar a vocês quem ele é. Ele é o Salvador das almas do ser humano. Ele é o Consolador da nossa vida. Ele é o Senhor maravilhoso. Ele é o Deus Todo-Poderoso. Ele é o Deus que nos ama e que quer nesta tarde fazer morada em nossa vida. Eu te convido nesta tarde a, dentro da sua casa, convidar a este Jesus para que ele entre na tua vida, para que ele faça morada na tua vida. Aleluia! Para que você conheça ele e não fique simplesmente perguntando quem é ele é, quem é este, mas que nesta tarde ele possa fazer parte ou possa passar a fazer parte da tua vida. Que Deus te alcance nesta tarde por esta palavra. Em nome de Jesus, que Deus abençoe a vida de cada um dos irmãos, né? E hoje mesmo, procure uma igreja para ouvir a palavra do Senhor e para chegar perto deste que tem todo o poder nos céus e na terra. Amém, meus irmãos? Vamos orar neste momento. Eu acredito que Deus está entrando na tua casa, falando contigo, no teu coração. E eu queria, nesta oportunidade, orar por você. Que o vento e o mar o obedecem. Amado e soberano Deus, Criador do céu e da terra, Deus Todo-Poderoso,
1: sim, Deus.
0: Nós entramos neste momento na tua presença, Senhor.
1: É, Senhor.
0: Eu tenho aqui falado da tua palavra, falado do teu grande poder.
1: Louvado seja o teu nome.
0: E nós acreditamos daquilo que nós pregamos, Senhor.
1: Aleluia.
0: O teu nome, Jesus. Senhor, a tua palavra diz que tu és o mesmo ontem, hoje e eternamente. Eu quero te pedir neste momento, entra nesta casa deste filho teu, desta filha tua, que estão ouvindo a tua palavra, Senhor.
1: Sim, Deus.
0: E se houver ali problemas de enfermidade, o Senhor é poderoso para curar.
1: Sim, Deus.
0: Se tiver ali o desânimo, a depressão, ou até mesmo, Senhor Deus, as intrigas tantas coisas que existem na

0: da terra. O Senhor é poderoso para resolver os problemas, Pai.
1: Sim, Deus.
0: Se neste momento tem alguém te confessando, ou como único e suficiente Salvador, e pedindo perdão pelos pecados, eu quero te pedir, Jesus, entra lá, perdoa esse pecado do teu filho, de tua filha, escreve o nome dele e dela no teu livro, Senhor. E a partir de hoje, Senhor, caminha com ele, caminha com ela.
1: Senhor Deus.
0: Faça parte da casa dela, da família dela, dele. Entra, Senhor, ajuda. Nós estamos acreditando nisto, Pai.
1: Senhor Deus.
0: Foi por isso que viemos aqui nesta tarde, Senhor. Para que o teu nome fosse glorificado. Em nome de Jesus, abençoa, Deus, cada um de teus filhos. Esta programação, Senhor, abençoa, Senhor. Da graça, ajuda a cada um, Senhor, em nome de Jesus. Obrigado por tudo, Deus. Amém, amém e amém.

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0: 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Ouvimos uma palavra do coração de Deus, dos corações, e também oramos nessa tarde aqui no programa Jesus Razão de Viver. Temos certeza que Deus os abençoou, tá bom? Meu amigo, minha amiga, Deus abençoa, tá certo? Pode crer nisso. Deus vai resolver algo que você não pode resolver. Deus vai fazer a obra dele, tá certo? Mas eu sei que você é pessoa muito inteligente. Depois você vai reconhecer que foi as mãos de Deus que abençoou a sua vida.
1: Glória, glória, aleluia. Glória, glória.
0: Estamos aqui sentindo a presença de Deus, uma presença real. Deus é bom, hein? Deus é tão bom que nos reparte a sua palavra, nos dá graça para falar a sua palavra e ainda traz com a sua palavra a sua presença, hein? A presença do Deus real, verdadeiro, que fez o céu e a terra, que enviou o seu Filho único, Jesus Cristo, para salvar minha alma, sua alma, para perdoar nossos pecados. A sua presença está aqui hoje no programa Jesus Razão de Viver.

Vamos nessa graça, vamos nessa força, gente abençoada, e a hora certa para você aqui no programa Jesus e Razão Viva. São agora 14h49. 14h49. Vamos falar do congresso que haverá hoje lá na DEA, Assembleia de Deus, lá na Saranguá, no bairro Campo Verde, na rua ali, na rua Campo Verde, na rua Pedro Manuel Gomes, 13.

0: 3, vamos falar sobre esse congresso, tá bom? Vamos botar aqui o áudio, né, do pastor Josué. Ele pediu aqui uma chamadinha, vamos ver que dá certo, tá bom? Vamos lá, ao vivo é assim mesmo, tá bom? Vamos lá.
1: A paz do Senhor Jesus Cristo, meus irmãos, queridos, esse quem vos fala, dirigente da Assembleia de Deus, AD Campo Verde. Meus irmãos, estou passando aqui para lhe convidar para hoje à noite, inicia-se o pré-congresso dos jovens Ecos de Louvor em nossa igreja, na rua Pedro Manuel Gomes, número 303. Você é nosso convidado especial, todos os ouvintes do programa Jesus Razão de Viver, do nosso querido irmão Alexandre Santos. Então, meus irmãos, hoje, a partir das 18h30, inicia-se o pré-congresso de jovens e amanhã, a partir das 19h, não fique de fora, venha. Você é meu convidado especial. Abraço a todos.
0: Muito bem, aí foi a chamadinha do pastor Josué ali da D do Campo Verde, da Saranaguá, chamando você para hoje um congresso da Mocidade Eco de Louvores. Começa hoje, né, 18h30, tá certo? E você é nosso convidado especial, vai lá, fica ali na rua Pedro Manuel Gomes, tá bom? Começa às 7h30, né? Mas é bom você chegar mais cedo, tá certo? Para nós conversar, né, apertar a mão do outro, saudar com a paz do Senhor, é muito bom, tá bom? Depois do culto, né, vai ter um x-salada, né, que a mocidade está lá vendendo, né, já está preparando, e se você também quiser também ajudar, também está certo, e é o útil e agradável, tá bom? Você vai se alimentar no culto com a palavra de Deus, e depois você vai se alimentar o teu corpo físico com um x de salada abençoado que a mocidade é que louvou, já preparou, tá certo? Eu não sei também que pode comprar no momento lá, não sei, mas talvez dá certo, tá bom? Leva lá, talvez dá certo, tá bom? Isso mesmo, ó. Então o congresso fica ali hoje na Assembleia de Deus, na cidade de Aranguá, no bairro Campo Verde, na rua Pedro Manuel Gomes, 303. Eu digo ali que a referência, né, é aqui na rua do colégio, no Campo Verde, e também do outro lado, né, porque agora a igreja da Assembleia de Deus tem duas entradas, né, tem ali na rua do colégio e também está na Unimed, né, Heraldo, né? A faculdade Unimed lá do outro lado. Tá certo? Então você pode ir lá adorar a Deus conosco.
2: Mas você precisa se entregar.
0: Vamos lá então, ontem nós ouvindo ainda, faltou alguns minutos. Vamos lá então, Tiago Franco chegou aqui com o Tiago Franco e diz assim: boa tarde, meu amigo. Um abençoado final de semana para todos nós. Tá certo, Tiago? Vem que nós temos uma final de semana na presença de Deus. Deus abençoe o Tiago, né? Toda a sua familiar. Também abençoe o seu negócio próprio, porque o Tiago é corretor de imóveis, né? 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Um abraço.

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1: 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Como é que dá uma nota aqui? Abriu hoje, né? O parque Brizone, o Parque Dini, né? O Parque Brizone lá na cidade de Aranguá, no Bagulho Sanguinha. Se você quiser lá visitar, tá bom? Tem muita coisa importante lá e coisa bonita de ver, né? Hoje eu vou lá, tem muita gente, eu acho, na minha matemática, deu mais de 1000 pessoas lá

tá certo, né? Aquelas caminhadas lá, naquele parque bonito, eu conheço o desde pequeno, né? E agora ficou muito bonito, tá certo? Parabéns aí pro prefeito, né? Da cidade de Aranguá, que tá fazendo uma linda administração. E o parque veio só para enriquecer a cidade de Aranguá. Se você quiser visitar o Parque Brizone, é de terça-feira a domingo, tá bom? Das 8 horas às 6 da tarde. Tá certo? Leva lá a sua família, leva lá. É um encontro muito importante, você vai gostar, hein? E é interessante que nada, você não vai gastar nada para entrar. É de graça. Que bom saber disso, hein? Que bom saber disso. Você pode fazer uma linda caminhada. Camé é bom para a saúde. Aí você vai conhecer o Parque do Brizone, ali na cidade de Aranguá, no bairro Uruçanguinha.

maravilhas do mundo. Um grupo de jovens estudava sobre as sete maravilhas do mundo. No final da aula, deveriam fazer uma lista do que pensavam fossem consideradas as sete maravilhas atuais do mundo. Embora houvesse algum desacordo, as mais votadas foram Pirâmides do Egito, Taj Mahal, Grand Canyon, Canal do Panamá, Empire State Building, Basílica de St. Peter e a Grande Muralha da China. Mas ao recolher os votos, o professor notou uma estudante muito quieta. A menina não tinha virado sua folha ainda. Então o professor perguntou se ela tinha problemas com sua lista e respondeu: "Sim, eu não consigo concluir a minha lista porque existem muitas maravilhas." E o professor disse: "Então diga-nos o que você já tem e talvez possamos ajudá-la." A menina hesitou, então leu: "Eu penso que algumas das maravilhas do mundo são viver, sentir, ver, ouvir, falar, rir e amar." Às vezes olhamos com mais facilidade as façanhas do homem do que as obras de Deus.

0: Que bom, gente abençoada, isso mesmo, hein? Isso mesmo, dá valor à sua vida, porque a vida é um dom de Deus, tá bom? É como pregou o presbítero Heraldo, né? Que a luta tem um começo, um meio e final. Daqui a pouco você vai desfrutar da bênção de Deus. Presbítero Heraldo, agradecemos, tá bom, a tua presença aqui, né? Só enriqueceu o programa. E a tua saudação final, Heraldo, fica à vontade.
1: A gente é grato a Deus, né, por a oportunidade que o Senhor nos concede de estarmos aqui nesta tarde, poder falar da palavra do Senhor e poder ouvir hinos. Foi uma bênção de Deus, né? Eu só quero mais uma vez convidar a todos para estar conosco ali nesta noite no bairro Campo Verde, na Assembleia de Deus. Tenho certeza que vai ser um trabalho muito lindo da juventude. Temos ali pregadores abençoados, cantores. E a juventude do Campo de Araranguá vai estar ali. Vai ser um culto maravilhoso. Eu tenho certeza que se você levar a sua família ali, né, nesta noite, com certeza você vai voltar para casa abençoado, alegre, e pensando melhor sobre as coisas de Deus. Então não perca esta noite. Aproveite para estar com todos nós ali, né? Nós vamos receber a cada um dos irmãos com alegria e vai ser uma bênção de Deus. Eu agradeço, irmão Alexandre, por tudo, né? Que Deus continue nos abençoando e abençoando esse programa cada dia mais. Aleluia. E que haja testemunhos, né? Daquilo que Deus faz na vida dos irmãos através deste programa. Deus abençoe e obrigado por tudo.
0: Quem é? Nós que somos gratos, tá bom, Heraldo, pela tua vida, obrigado, tá bom, até a próxima, se Deus sempre permitir. Gente boa, nós vamos embora em paz, e depois uma programação abençoada como essa, obrigado pela vossa audiência, tá bom, daqui a pouco vai chegar com você, irmão Orga, tá certo, com a sua programação abençoada também, e nós vamos embora em paz, obrigado, hein? O que eu desejo pra vocês, o que eu desejo de coração para coração, eu desejo que no final de semana, na presença de Deus, que não falte a presença de Deus na sua vida, tá bom? Eu podia te desejar muita coisa importante, mas não tem coisa mais importante do que a presença de Deus. Quem tem a presença de Deus, tudo pode acontecer. Bênção. Valeu, gente abençoada. Um abraço. E se Deus permitir, até o sábado que vem com mais uma audição do programa Jesus, Razão de Viver. E na comunicação com muito prazer, irmão Alexandre Santos. Um abraço e até mais na próxima. Um abraço e até lá.

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1: Glória a Deus, glória a Deus, glória a Deus, aleluia. É com muita alegria no meu coração que me encontro aqui novamente na emissora Verdes Mares. Feliz, feliz, feliz, porque até aqui nos ajudou o Senhor. Aleluia. Hoje Deus proporcionou para nós mais este privilégio de estarmos aqui. Queridos, a paz do Senhor. Quem vos cumprimenta é a missionária Olga. É, na mesa de áudio, a nossa linda Tati, como sempre, né? E sintonizando o nosso programa, você, querido ouvinte, você é muito importante para Deus e para nós. Aleluia! Eu tenho certeza e certeza, muita certeza, que as mãos do Senhor é sobre as nossas vidas. É sobre a sua vida em seu lar. A Bíblia diz que os olhos do Senhor contemplam os fiéis da terra. Contempla todos, porque todos são obra das mãos do Senhor. Gostaria muito, é o desejo do meu coração, que os olhos do Senhor neste momento te contemplasse adorando a Ele, glorificando o Senhor. Aleluia, feliz, grata pela existência do Todo-Poderoso. Porque se não for o Senhor, o que seria da minha vida? Se não fosse o Senhor, o que seria da sua vida? Portanto, devemos dizer constantemente: obrigada, Senhor, por tudo. Amém?

É, com certeza. A oração de um justo pode muito em seus efeitos. Se eu orar, o céu vai se abrir. Hoje meu filho testemunhou para mim, fez campanha, ele é a esposa e Deus já respondeu. Graças a Deus, graças a Deus. Deus responde à oração. Eu tenho certeza que o coração de Deus, ele não resiste ao clamor dos seus. Você pode ter certeza que você clamando, Deus responde o teu clamor. Amém? É o nosso programa todo especial para a minha amiga, a Vanderleia. 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Que Deus te abençoe, minha amiga. 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Amém? 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Vinte e cinco. Sua oferta para nos ajudar a manter o programa no ar, ela é bem-vinda. Amém? Que Deus te abençoe.

quando nova convertida, eu via os fiéis de Deus na unção, glorificando, alegre, e eu tímida ainda, querendo chegar lá, querendo aquela unção, e não sabia ainda como ter, né? E via, observava os fiéis dando glória a Deus e se alegrando na presença do Senhor. E eu dava glória a Deus quietinha no banco e glorificava e levantava as mãos para o céu. E começou a melhorar, o coração mudar e as lágrimas cair. Eu comecei conhecendo o que é unção divina, a presença de Deus na minha vida. Aquele povo sentia a presença de Deus, ambiente diferente. Meu Deus, se você ainda não está indo em uma igreja evangélica, é um conselho da missionária. Vá e conheça esta unção divina. Você vai ver um povo alegre, um povo glorificando, as mulheres levantando a mão para o céu, os homens levantando a mão para o céu, senhores de idade, jovens, uma alegria só. É diferença, é diferente. A alegria no Senhor é diferente. Eu observo perto da minha casa, tem um som de longe, não sei, não observei qual a casa, um pouco mais longe. Mas o som, aquele barulhão, aquelas músicas, né? E aqueles gritos, aquelas, né? Eles lá se alegrando com aquelas músicas deles lá. E eu, analisando, muitas vezes eu também fiz isto, né? Muitas vezes eu também cantava, me alegrava, mas ela, depois tudo ficava vazio. Passava, era momentânea, não tinha... Passava, desaparecia, e aquela angústia, tudo voltava, não existia motivo, a gente não entendia, alma vazia, aquela alegria era momentânea. E hoje a gente se alegra com o vento, a gente se alegra com o cantar dos passarinhos. A gente se alegra com a flor desabrochando. A gente glorifica o Senhor através da natureza. Eu glorifico o Senhor no barulho do mar. Eu glorifico o Senhor nas ondas do mar. Quando vem e volta. Eu glorifico o Senhor quando o sol vem. Eu me alegro em tudo, a nossa alegria é diferente, é de totalmente diferente. A minha alegria, a alegria do povo de Deus, é diferente daquela alegria momentânea. É muito importante a gente transmitir, a gente falar para as pessoas, né, que quem não desfruta dessa alegria, dessa unção divina, perde muito. Perde muito, porque a gente, essa unção divina, ela nos capacita, ela está fluindo.

dentro de nós e alegria grande, e a gente já imagina, aqui a gente já se alegra, imagina ali no céu, quando nós chegarmos lá. É muito lindo. É muito lindo, é muito importante, gente. Eu agradeço com várias vezes durante o dia, dizendo obrigada, Senhor, pela sua existência. Obrigada, Senhor, porque o Senhor me abriu o entendimento para que eu entendesse os mistérios de Deus e para que eu viesse fazer a sua vontade, Deus. Obrigada, Senhor. Alegria de servir ao Senhor. É transformação, gente. Transformação. É como eu falei no início, que o Senhor Jesus, quando a gente vai e se converte, o Espírito Santo vai fazendo a obra, você vai sentindo, você vai sendo moldado pelo Espírito Santo. A alegria vai vindo. E você vai mudando, Deus vai te capacitando, vai alegrando teu coração, você vai mudando, você vai vendo a alegria fluindo dentro de você. Aleluia. Como disse Paulo, né? Quem nos separará do amor de Cristo? A angústia, a aflição, os problemas dessa vida. Nada. Nada, porque a gente está por aqui passeando, andando por aqui. Somos passagem, a gente está passando por aqui. Estamos passando. É de passagem. Nós vamos embora. E você é privilegiado de ouvir essas palavras nessa tarde. Amém? Que Deus te abençoe.

A paz do Senhor, minha irmã, que Deus te abençoe, minha querida, grandemente, grandemente, estou orando por você e toda a sua família, tá bom? Um abraço, saudade de você, tá? E também o nosso programa ali para nossos, meus sobrinhos ali de Ermo, que estão sintonizando o programa, para Leonir, seu esposo, toda a sua família, Elisângela, seu esposo, Deus te abençoe, para o meu sobrinho Gelson, mora no coração de Deus também, no meu, a sua esposa, para vocês, meus queridos, para o nosso povão lá de Caxias do Sul, que sintonizam o nosso programa, que Deus abençoe grandemente. Para nossos irmãos de Mato Grosso, sintonizam também a nossa programação através da live. E, enfim, para todos vocês que estão aí através das Verdes Mares, né? É para você também.

verdade, vai acontecer o sobrenatural. Aqui em Isaías 48, desculpa, capítulo 38, fala sobre um homem que Jesus acrescentou anos de vida para ele. Diz assim: naqueles dias Ezequias adoeceu de uma enfermidade mortal. E veio a ele Isaías, filho de Amós, profeta. Ele disse: assim diz o Senhor, põe em ordem a tua casa, porque morrerás e não viverás. Então virou Ezequias o rosto para a parede e orou ao Senhor. E disse: ah, Senhor, lembra-te, peço-te, de que andei diante de ti em verdade e com o coração perfeito, e fiz o que era reto aos teus olhos. E chorou Ezequias muitíssimo. Então veio a palavra do Senhor a Ezequias, dizendo: vai e diz a Ezequias, assim diz o Senhor, o Deus de Davi, teu pai: ouvi a tua oração e vi as tuas lágrimas. Eis que acrescentarei aos teus dias 15 anos. Aleluia, glória a Deus.

Eu lembro-me de muitas vezes, muitos milagres eu alcancei na minha vida através da oração. A Bíblia diz que o nosso Deus é o Deus do ontem, hoje e será eternamente. Aleluia. A gente dobra o joelho e começa a buscar o Senhor, derrama sobre nós uma unção divina e a gente vai chegando próximo de Deus, vai chegando pertinho de Deus e vai pedindo, vai adorando e vai buscando e vai conversando com o Senhor. Aleluia. Como fez o rei Ezequias. O Senhor falou a ele: põe a tua casa em ordem, Ezequias, porque tu morrerás e não viverás. Ele estava com uma enfermidade. Aleluia. E esta enfermidade era para a morte. E ele não desistiu. Eu me maravilho. Eu me alegro na fé do rei Ezequias. Ele não desistiu do Senhor. Glória a Deus. Ele não desistiu. Já pensou você receber? Você ouvir a voz do Senhor, o Deus usando o profeta: olha, põe a tua casa em ordem, porque você morrerá e não viverá. Essa é uma enfermidade mortal. Ele estava enfermo, esse homem. E você pensa na reação. Existem muitas pessoas hoje que querem viver mais, né? Não aceitam. E até mesmo cristão, porque quer fazer mais para o Senhor. Eu não conheci o coração do rei Ezequias, mas Deus conhecia, né? Rei Ezequias, ele queria viver. Ele gostaria de fazer mais para o Senhor. Queria viver. E ele, ali, ele virou para a parede. Ele estava acamado, né? E ele falou com Deus. Começou a orar e dizer: Senhor, lembra que eu andei na sua presença com o coração perfeito. Lembra, Senhor. Chorou. Porque ele chorou. A Bíblia diz aqui nesse texto que ele chorou na presença de Deus. Aleluia. É muito. Deus já havia falado que ele ia morrer, não ia viver. Mas as lágrimas comove o coração de Deus. Aleluia. As lágrimas comove o coração de Deus. O clamor. Aquele homem chorou. Virou para a parede. Chorou abundantemente. E ele moveu o coração de Deus. Moveu o coração do Senhor. Eu tenho certeza que o nosso Deus não mudou. Ele é o mesmo Deus do ontem, hoje e será eternamente. Ele muda. Ele muda. A oração do rei Ezequias conquistou o coração de Deus. Conquistou. E Deus fala para o mesmo profeta que me chama a atenção, mas assim, me deixa perplexa. Isaías, volta Isaías. Isaías, para. Vai lá. Diz para o rei Ezequias que eu ouvi a oração e vi as lágrimas dele. E acrescentarei a ele 15 anos de vida. Aleluia. Precisa estar muito bem preparado. Profeta existe. Homem de Deus existe. Mulher de Deus existe.
conhece a voz de Deus. Isaías não tinha escutado o clamor do rei Ezequias, mas Deus escutou. E me chama a atenção que o rei, o profeta Isaías, ele não questionou: Senhor, mas você falou, mandou eu dizer para ele que ele ia morrer, não ia viver, Senhor. Eu já ouvi muitas pessoas questionando com Deus em algumas coisas. Quando Deus diz: calai-vos e sabei-vos que eu sou Deus. O trabalhar de Deus não é o meu, não é o seu, não é o nosso. Oração muda. Mexe com o coração de Deus. Aleluia. O profeta Isaías voltou.

voltou. Imagina como se encontrou o profeta Isaías. Ele também poderia pensar assim: meu Deus, o rei Ezequias vai pensar que foi eu que falei. Agora eu vou de volta, Senhor. E vou falar para ele que o Senhor vai acrescentar anos de vida. Mas foi. E disse ao rei Ezequias: olha, o Senhor ouviu a tua oração e ouviu as tuas lágrimas. O Senhor acrescentou 15 anos de vida para você. Aleluia. Fé, coragem, convicção. E sabe, aleluia, que o rei Ezequias viu verdadeiramente que foi Deus, porque ele foi curado. Sentiu. Quantas vezes talvez você duvidou do profeta ou murmurou de um profeta? Você sabe como você almeja, você quer que Deus fala do jeito que você quer? Deus não fala do jeito que eu quero. É do jeito dele. Ele faz do jeito dele. Na hora dele. No tempo. Aleluia. Glória a Deus. E a gente precisa observar os sinais. Rei Ezequias, profeta Isaías andava com Deus. Ele voltou. Ele sentiu unção. Ele sentiu Deus. Foi e entregou a mensagem. Oração. Aleluia. E essa fé está dentro de mim. Deus muda o percurso da história das nossas vidas. Aleluia. Para você lembrar aqui. Você lembra que há muito tempo atrás estava dia, um dia muito lindo, de repente ficou noite de vereda. Em frente à minha casa tinha um potreiro, muitos bois. Os bois foram em direção, tudo para casa. E depois começou a clarear novamente. Deus mudou o dia. E era meio-dia. Era cedo. Ficou noite. E eu imaginei: meu Deus, o Senhor faz o que o Senhor quer. Né? Uma psicóloga disse para mim que o mar se abriu com uma tempestade. Psicologia, muitas vezes, ela sufoca, ela não entende o poder de Deus. Mas eu disse: Moisés colocou cajado na beira do mar, o mar se abriu. E o povo de Israel passou em terra seca. E Faraó, com seu povo, seus cavalheiros, foram passar também. E o mar se fechou. Deus faz do jeito dele. Não questiona, adora. Adora. Acredita. Faz a vontade de Deus, não faz a sua. Tem algo nas nossas vidas que a gente quer do nosso jeito. O ser humano, ele... Eu aprendi a não questionar. Eu aprendi a dizer: Senhor, seja feita a sua vontade. Porque às vezes o meu querer lá na frente não vai ser bom. Vai me prejudicar. Vai me aborrecer. Vai me frustrar. E se eu

deixar Deus agir e observar os sinais de Deus, eu vou saber o que é bom para mim e o que não é. São mistérios. Mas você precisa entrar nesse mistério. Você precisa entrar na unção divina e andar com Deus, para que você possa ouvir a voz de Deus. Quando Deus chegou lá no Jardim do Éden, Adão e Eva haviam pecado. E Deus gritou: Adão, onde estás? Senhor, eu estava nu, me escondi, Senhor. Certo? Por quê? Porque ele desobedeceu a Deus. Se ele tivesse obedecido a Deus, ele ia continuar ouvindo a voz do Senhor. Ele ia continuar naquele jardim abençoado. Ele ia continuar na presença do Senhor, né? Mas às vezes a pessoa, pelo manjar, pelas ofertas momentâneas, pelo prazer, pelo que os olhos viu, aceitou. Só que Deus não estava no negócio. E o fim foi lamentável. Foi lamentável. Mas quando a gente anda com Deus, a Bíblia diz que o fim é melhor que o começo. Porque lá no final, a gente observou: por isso que Deus agiu dessa forma. Se eu tivesse feito assim, eu teria me frustrado. Entra nesse mistério. Fica na presença do Senhor. Não queira o teu querer. Não luta pelo que você quer. Coloca: Senhor, eu quero, mas se for da sua vontade. Porque Deus te ama. E Deus não quer ver você triste, frustrado ou frustrada, né? Deus não quer que você fique assim. Tem coisas que hoje você diz assim: ah, se eu pudesse voltar atrás, eu não faria. Eu não agia desse jeito. Mas se você primeiro orasse e falasse com Deus, procurasse ouvir a voz do Senhor e os sinais, você não se lamentava.

Vai e diz a Ezequias, assim diz o Senhor, o Deus de Davi teu pai. Ouvi a tua oração e vi as tuas lágrimas. Eis que acrescentarei aos teus dias 15 anos. Ouvi a oração e vi tuas lágrimas. Aleluia, glória a Deus. Glória a Deus, glória a Deus, glória a Deus. Que privilégio, gente. Que privilégio ter essa experiência com o Senhor. Ana teve uma experiência linda com Deus também. Eu já tive experiências magníficas com o Senhor. E eu guardo no meu coração. Aleluia. E quando eu me lembro, eu glorifico e eu exalto. Eu digo, Senhor, obrigada pelos livramentos. Obrigada pela sua existência, pelos livramentos, por cuidar de mim, por cuidar da minha família. E cada dia mais eu quero mais de ti. Eu quero estar mais próximo do Senhor. Diz você em seu lar, Senhor, chega de eu sofrer. Chega de eu me frustrar. Chega, Senhor, também de eu ouvir a voz do inimigo. Ou procurar conselhos de pessoas que não andam com Deus. Procura falar com Deus. O profeta Isaías andava com Deus. E profetizou e aconteceu. Quem anda com Deus, acontece. Acontece milagre. Quando você precisar de algo, momento de desespero, momento de aflição, momento de indecisão, se você quiser saber mais sobre a salvação, sobre a intimidade com o Senhor, procura pessoas que andam com Deus, eles vão ter resposta para você e vão ser usados por Deus para te dar resposta, para orar por você, para ser abençoado. Aleluia. E muitas vezes uma irmã disse para mim assim, você foi lá no portão contar algo que aconteceu e disse, missionária, por que, que Deus deixou acontecer isso? Eu disse, minha querida, nem foi Deus que deixou acontecer, foi você que buscou. Foi você que buscou. Pelo que você me contou, você não ouviu a voz de Deus. Você ouviu a voz do teu coração. Você buscou. Você não viu sinais. Observa hoje a situação. As consequências. Olha aí os frutos. Cadê os frutos desta pessoa? Hoje tu veja que frutos são esses. Tu poderia ter visto antes, mulher. Tu poderia ter visto antes. E não foi o Senhor. Não foi o Senhor. Amém? Não foi o Senhor. E daí ela saiu cabisbaixo, né? Hoje, mas tem solução. Ora a Deus, busca a presença de Deus, né? E se aproxima de Deus. Pior é se decepcionar e fugir de Deus, né? Fazer como Adão. Adão se escondeu de Deus porque tinha pecado, né? Judas foi se enforcar porque desobedeceu a Jesus. Pedro chorou amargamente e se aproximou de Deus. Então, a Bíblia, ela é bem explícita. Ela é a palavra de Deus. A gente precisa procurar homens que fizeram ali ler. Homens que fizeram a sua própria vontade e se frustraram. Judas foi se enforcar. E
assim, Jonas desobedeceu ao Senhor e teve que ir pro ventre da baleia, o Senhor jogou ele em alto mar para que ele pudesse fazer a vontade do Senhor. Eu não quero isso para minha vida nunca. Eu quero continuar com o Senhor Jesus, porque a desobediência traz consequências. Amém? A missionária quer orar.

Deus eterno, soberano Pai, Deus de bondade e misericórdia, aleluia, Deus que estendeu os céus e a terra, aleluia, Deus que se inclina para ver a terra, Deus que tudo vê, tudo contempla e tudo sabe, Deus que conhece e sabe com quem e quem ouviu, Pai, esta mensagem. Ah, Senhor, Senhor, Senhor, eu peço em nome de Jesus, meu Pai,

que o Senhor abençoe cada vida, que o Senhor abençoe, consola os corações, Pai, perdoa os pecados, Pai, liberta, Pai, aleluia, segura nas mãos dessa mulher, aleluia, como o Senhor disse para Josué, não temas que eu te ajudo, ajuda, Senhor, esta mulher, ajuda este homem, ajuda esta jovem, Senhor, aleluia, consola os corações, Pai, frustrados, oh, Deus, liberta para a sua honra e a sua glória, Senhor, vá de encontro, Senhor, também se tem alguém enfermo, repreenda, Pai, a enfermidade, retira, Pai, a angústia do coração, a aflição, a depressão, Senhor, alivia, dê a paz a esses corações, dê saúde ao enfermo, assim como o Senhor curou o rei Ezequias, aleluia, assim como o Senhor deu Samuel para Ana, e Ana devolveu para o Senhor, abençoe, faz um milagre nesta vida, para a sua honra e a sua glória, meu Deus. Em nome de Jesus, meu Pai, em nome de Jesus, meu Deus, eu te agradeço. Amém e graças a Deus.

queridos, nem sempre você vai conseguir o que você quer. Se for da vontade de Deus, você vai conseguir. Você pedindo, você ficando, né, na presença de Deus. Mas serviu, já passou, né? Você aprendeu, você que ouviu essa mensagem, e guarda no teu coração, como disse o salmista Davi: escondi a tua palavra no meu coração para não pecar contra ti. Aleluia. É lindo, né? É lindo. É demais, é muito gostoso. É muito bom a gente aprender com o Senhor. Aleluia. Eu vim tão convicta para cá. Tão feliz de vir aqui. Consegui vir fazer a obra do Senhor. Está muito frio aqui no Arroio do Silva. Nós estamos aqui na Verdes Mares, Arroio do Silva. E aqui está muito frio. Mas eu senti prazer de vir até aqui. Vi a Tati. Vi a sua filha. E consegui ouvir a voz de Deus. Porque Deus tanto fala com o povo que está me ouvindo, como fala comigo. A Bíblia diz que a palavra de Deus é como a espada dos gumes. Ela corta para lá, corta para cá. Essa mensagem falou comigo também. Já aconteceu várias vezes de eu me lembrar. Eu ministrei assim, assim, assim. Eu me deparar com determinada situação e o Senhor me trazer na hora ao coração: você ministrou assim, assim, assim. E eu digo: obrigada, Senhor. Não quero sair da tua presença. É que ficou no coração. Temos que ter responsabilidade. É viver o que pregamos. Esconder a palavra do Senhor no coração. Amém, queridos. Amém, queridas. Amém, meus amores. Eu posso dizer que amo vocês todos. Vocês moram no coração de Deus e também no meu. Eu não conheço, mas eu amo. Porque Deus te ama. E é por você que eu estou aqui. É por você que Jesus me trouxe para cá. É por amor à sua alma. Por isso que eu amo você. Amém? Missionária, vai para casa. Permitindo Deus, a gente volta, se Jesus não voltar. Amados, descanse nos braços de Cristo. Porque é bem melhor que uma rede. Amém? A todos, a paz do Senhor.

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1: Bora, Wagner, cantar de corpo e alma.

0: Boa noite, Uberlândia!
1: Faz barulho aí, Uberlândia, que eu quero ouvir!
0: Que coisa linda, galera!

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1: É um prazer para nós, André Adriano, estar recebendo os nossos ídolos Rio Negro e São

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0: Fortaleza, hein, safadão!
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0: posso ser mala,
1: mas ela é malandrinha, a malandrinha mais querida do Brasil. Michelle Andrade, muito barulho!
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0: O Butchá e o GG. Quá, quá, tá, che.
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0: especial.
1: Essa é do tempo que minha avó chupava chiclete.
2: Rapaz, não era chiclete, não era visgo. Não tinha chiclete naquele tempo, não, cara.
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0: roça venceu.
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0: essa ficou boa.
1: Roger Matheus.
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3: Simone Mendes!
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0: Valeu, meu fenômeno! Satisfação. Faz muito barulho pro Ariel aí, gente!
1: Barulho pro Felipe Araújo aí, muito obrigado, Goiânia! Vamos que vamos, é o Esquenta 2!
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0: de mim.
1: Gostou de mim, hein?
0: Ei! Camisa 10, rapaziada. Atitude 67, faz barulho aí, geral. Meus amigos, que honra.
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0: Jorge Matheus!
1: Diego Vitor Hugo!
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0: Apaga aí, vai!

0: Ele perdeu pro piseiro.
1: Vai perder pro piseiro.
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0: sentimento, Felipe Araújo.
1: Sim, mano.
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0: Ferrugem!
1: Sorriso Maroto!
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0: Salve, trave!
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1: Valeu!
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1: É moda boa, vamos beber e chorar aí. Bora. Vamos lá, meu filho, vamos lá.

0: junto.
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0: Paulo e Natan, Israel Rodolfo. Obrigado. Boa. Que manda boa.
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1: Que maravilha!
0: Mas que tal, chefe?
1: Tudo de bombacha preta.
0: Diz aí, Marcelo.
1: E é grupo rodeio. E tchê barbaridade.

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2: O Guilherme.

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0: 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Saudades, amigo.

0: Quem gostou faz barulho. Muito obrigado, gente. Muito obrigado.
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2: Mais ou menos assim, ó.
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1: Certeza.
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1: Alô, minha amiga Tandara Duarte, bora relembrar mais uma do Bailão das Antigas.

0: Obrigado.
1: Arrasou!
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0: Gostou, casal?
1: Obrigado!
2: Leo!
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0: de outro planeta.
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0: Obrigado!
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0: Obrigada, Diego e Vitor Hugo.
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0: Na feira!
1: Jorge Mateus!
2: Que massa, que honra.
3: Da Ferreira, tamo junto, cara. Sucesso, moleque.

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0: Obrigado.
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só solta um grito! Muito boa noite, São Paulo!

0: Obrigado, Diego, Vitor Hugo.
1: Obrigado, Bruno Marrone, por aceitar o convite e cantar essa moda linda com a gente.
2: Alô, meninos, sucesso pra vocês.
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1: Figurinha! É assim.